0: que não perdoa.
1: De que não perdona?
0: Viveiros não tem nada com isso. Ah, o Botafogo perdeu um monte de gols. E daí, o Botafogo...
1: E quem importa se o Botafogo ha perdido muitos goles? Botafogo não tem um trem como Kevin Viveiros. E com esse trem, Javi, Kevin Viveiros está levando o Atlético Paranaense ao terceiro lugar do Brasileirão com 44 pontos atrás de Flamengo e de Palmeiras. Isso por banda B. Pero, a ver, ¿cómo fue el color de los goles de Kevin Viveros? Por ejemplo, en una cadena más tradicional, como es Jovem Pan.
2: Show de gol. Sobra na entrada da grande área, vem Viveros, dominou, ajeitou.